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5: 22 horas e 29 minutos.
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5: 22 horas e 29 minutos.
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5: 22 horas. E 31 minutos.
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9: Essa é linda demais. Era pra ser simples.

0: gente.
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2: Parece que eu já quero sentar aqui num bar em Goiânia mesmo e já começar a beber ouvindo essa.
3: Tô pronto.

0: foda, meu amigo.
1: Sem moderação, amigo.
2: Sextou sem moderação.
1: No pelo, valendo, você tá
2: valendo.
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1: Rapaz! Murilo Rufi!
2: George Henrique Rodrigo!
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0: Boa noite, Uberlândia!
1: Faz barulho aí, Uberlândia, que eu quero ouvir!
0: Que coisa linda, galera!
1: Obrigado!
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1: Então você gosta de rua, né? Tá bom.

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2: Quatro
1: Fernandes.
3: Ah!

0: Ela é o pedido que a gente faz quando passa uma estrela cadente.
1: Quando passa uma estrela cadente.
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0: 23h26.
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0: 23h26.
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0: 23h28.
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5: 1 hora e 2 minutos.
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1: Garçom!
2: Oi!
1: Tem pitu?
2: Tem!
1: Traz! Garçom!
2: Oi!

0: Obrigado, gente.
1: Você tá agora, amigo.
2: Um dos maiores bens que Deus te deu é a sua família. Família é projeto de Deus. Família não é projeto dos homens. Família é projeto de Deus. E é um dos maiores projetos, um dos mais lindos projetos. E é por isso que o diabo tem investido pesado contra a tua família. Sim ou não?
3: Sim.
2: O diabo tem investido pesado nas famílias, porque quando ele olha para a família, ele vê o maior plano de Deus para as nossas vidas. E eu já quero declarar que nada e ninguém poderá destruir a sua família. Agora o mundo está querendo nos dizer que família é fardo, que família é complicado, que família dá trabalho. Não, nós cristãos já sabemos a verdade. Toda família é uma bênção. Ergue teus braços e declara: eu e minha casa serviremos ao Senhor.

presença agora em cada membro da sua família. Você não vai desistir de nenhum. O sonho que você deve desejar é este: eu e minha casa serviremos ao Senhor. Um dia na sua casa. Talvez hoje você não consiga enxergar isso. Talvez está muito longe de acontecer isso. Mas um dia toda a sua casa estará aos pés do Senhor. Um dia toda a tua casa estará indo junto para a igreja. Ah, talvez muita coisa está destruindo a sua família, talvez muita coisa está destruindo a sua casa, mas nunca se esqueça, a tua família é uma bênção, a tua família é uma bênção, os teus filhos são uma bênção, o teu casamento é uma bênção. 1 Timóteo capítulo 5, versículo 8 diz: aquele que se descuida dos seus, e principalmente dos de sua própria família, é um renegado, pior do que um infiel. O verdadeiro cristão, ele nunca desiste da sua família. Pegue teu braço mais alto que você pode e diga: eu não vou desistir da minha família. Eu e minha casa serviremos ao Senhor. Canta isso, vai!

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1: Você só tem uma vida. E durante esta vida, você só tem uma vida. E durante esta vida, por diversas vezes, você vai ter que enfrentar as tempestades. Você vai ter que enfrentar os problemas. E não tem como ser diferente. O próprio Jesus avisou: no mundo vocês terão tribulações, mas coragem, porque eu venci o mundo. E você também vai vencer. Eu não sei pelo que você está passando, eu não sei o que você está vivendo, mas coragem, coragem. Não tenhas medo, meu filho. Não tenhas medo.

entender que a tempestade vai acalmar, mas vai acalmar no tempo de Deus, não no teu tempo. E às vezes a gente não tem paciência para esperar. Eu só preciso esperar. Às vezes é um ano, dois, três, quatro, cinco, dez, quinze, vinte. Eu não sei. Mas a tempestade vai acalmar.

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0: Hoje não.
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que você espera tudo nele, que você é como Maria e José, que são os anauins, os pobres do Senhor, que já não esperam nas coisas dessa terra, mas que esperam no Senhor Deus. Vá dizendo para ele: Jesus, eu estou aqui, Senhor, na tua presença. Jesus, eu te desejo, eu espero em ti, Senhor. Eu quero a ti, Jesus, e o meu coração, força.

0: é o melhor lugar onde eu possa estar, Senhor. Eu quero estar sempre na Tua presença, Jesus.
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0: tá feliz, dá um grito! Rio Negro e Solimbó!
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2: Que pena.
1: Faz barulho pra Thales nessa é.
3: Diego e Vitor Hugo!
4: Obrigado. Que moda. 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
5: 2 horas e 21 minutos.
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5: 2 horas e 23 minutos.
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1: Aê, meu filho, você já sabe, né? Se é forró, o filho do piseiro tá no meio.

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0: Parabéns!
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4: 3 horas e 57 minutos.
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4: 3 horas e 57 minutos.
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4: 3 horas e 59 minutos.
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6: Olha, irmão, e reza, reza aos teus.

chame no fogo do teu amor. Espírito Santo, vem, vem, necessito de ti. Clama ao Espírito agora, meu irmão e minha irmã. Diga que você necessita dele para a sua vida ser transformada, para a vida da sua família ser transformada. Ele faz nova todas as coisas. Ele é aquele que recria, recria. Ele é aquele que tira do nada a existência de tudo. É esse Espírito Criador, Santificador. Vai, suplica ao Espírito Santo, vem Espírito Santo, ajudai-me a ser bom. Ajudai-me a ser bom, a fazer a tua vontade, a vontade do Pai, do Filho. Ó Espírito Santo, ajuda a minha família a ser boa, os meus filhos, o meu esposo, a minha esposa. Ajuda-nos a ser bom, porque Deus, quando nos criou, Ele viu, Ele disse que tudo era bom. E eu sou uma pessoa boa, Espírito Santo, eu sou uma pessoa boa. Então não me deixa, Espírito Santo, no nada, no pecado. Faz com que eu viva, viva a profecia de Deus para mim, a vontade de Deus para mim, que é ser bom.

gritam: Jesus vem! O texto sagrado nos diz: Jesus foi com os discípulos para outra margem. Ele veio junto. Ele nos trouxe para esta barca. Ele nos trouxe para a sua presença. Não para nos abandonar, não, mas para provarmos do seu amor, do seu poder, da sua ressurreição. Então nós vamos cantar, ou melhor, nós vamos rezar. Acalma, Jesus. Acalma tantos corações desesperados que nessa hora não creem que podem ser salvos. Acalma, Jesus, tantos corações oprimidos, tantos corações desesperados. Acalma, Jesus. Filho, filha, não pula do barco, não. Permanece, aguenta firme, porque Ele está no barco. Acalma, Jesus, acalma.

0: Fortaleza, hein, safadão!
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0: Acho que agora é minha vez de mandar, né?
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0: seja isso.
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que você espera tudo nele. Que você é como Maria e José, que são os anauins, os pobres do Senhor, que já não esperam nas coisas dessa terra, mas que esperam no Senhor Deus. Vá dizendo para ele: Jesus, eu estou aqui, Senhor, na tua presença. Jesus, eu te desejo, eu espero em ti, Senhor. Eu quero a ti, Jesus, e o meu coração for

0: teus pés. É o melhor lugar onde eu possa estar, Senhor. Eu quero estar sempre na tua presença, Jesus.
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0: Valeu, Gabi Soares. Satisfação total.
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6: Opa! Estamos chegando, né? Nesse dia 12 de agosto do ano de 2026, aqui pela nossa Rádio Pirapetinga Web, gente, nessa quarta-feira, né? De madrugada, né? 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Gente! Olha só, né? Quarta-feira, meio de semana, e você aí, né? Olha como diz o outro, né? O outro, não pode ser nós, né? A terça-feira é irmã da quarta, que é irmã da quinta, né? Hoje é quarta-feira, então, né? Olha, gente, no dia 12 de agosto, a Igreja Católica celebra principalmente Santa Joana Francisca de Chantal, né? Pois é, é cofundadora da Ordem de Visitação. Também é lembrada nesse dia, né? Neste dia de hoje, dia 12 de agosto, São João Berkman, né? Em algumas regiões e paróquias específicas, Nossa Senhora da cabeça também, né? É, gente, hoje dia 12 de agosto, datas comemorativas de hoje, Dia Internacional da Juventude, Dia Nacional das Artes, Dia Nacional dos Direitos Humanos e Dia do Presbiteriano Nacional. Hoje, essas datas comemorativas. E aí, já tá de pé? Já tá de pé mesmo? Alô, Venâncio! Venâncio já mandou a mensagem aqui para mim de bom dia. Maria José mandou a mensagem de bom dia também, né? Todo mundo acordando cedinho para acompanhar aqui, né, o nosso sertanejão. Até às 7 horas da manhã acordamos. Você, o Silva fala aqui, pega o tri, menino, gente. Não importa onde que você esteja nos ouvindo, né, se é da zona rural, se é na cidade, se é em qualquer lugar.

0: Meninas, gente, não importa onde que você esteja nos ouvindo, né? Se é da zona rural, se é na cidade, se é em qualquer lugar do Brasil e do mundo, tem internet? É, leva o aplicativo da nossa Rádio Pirapetinga Web para nos ouvir todos os dias. A programação aqui é 24 horas. Olha, gente, 5 e 8 agora. 5 e 8, nós estamos começando na nossa quarta-feira, acordando você. Hoje o Mato Mangueirão, ontem não deu boa pro seu tricolor, não, né? Empatou em casa, se complicou na liberta, hein? É verdade, o João Antônio já de São Paulo, a torcida aí tá pegando no pé do treinador aí do Fluminense, eu acho que ele vai meter o pé, né, pra frente aí, né? É, rapaz, não tá conseguindo fazer o time jogar bola, não. Ô Gilmar, um abraço pra você, um abraço pro Antônio lá de São Paulo, tricolores, né, cabeça inchada nessa quarta.
1: Filho.
0: Eu não, o meu time joga amanhã, o da Mimosa joga hoje. Olha a hora, pessoal. 5 e 8. Yeah.

Bonito, rapaz, sou. É eu! Olha a mimosa aí, ó. Olha a mimosa aí acordando todo mundo, né? 5 horas 11 minutos. Estamos aqui, gente, na Rádio Web Pirapetinga para toda a cidade, Brasil e mundo. Essa é acompanhando aí o nosso sertanejão acordando você.

Bonito, bonito, bonito, bonito, gente, olha a hora, gente, 5h15, 5h15, a Mimosa tá avisando, né, Mimosa? Ah.

0: Pois é, gente, olha a hora, gente, 5h18, 5h18, 5h18, vamos acordar, vamos pegar o tri, vamos trabalhar, pessoal.
1: Silva Filho.
0: Olha a mimosa, ô mimosa, vamos acordar.

É, eu! É, gente, tem umas notícias aqui hoje. É, a gente tem que dar as notícias, né? Olha, tem cada uma, gente. Olha só. A febre maculosa já matou 4 pessoas no Rio de Janeiro em 2026. Casos se concentram aí no norte e no noroeste. A Secretaria de Estado de Saúde confirmou 14 casos de febre maculosa e 4 mortes em todo o estado do Rio de Janeiro, segundo dados levantados até o dia 9 de agosto. Gente, o caso mais recente ocorreu em São Fidélis, cidade pertinho aqui de Pirapetinga, né, no norte fluminense. Após a investigação da morte do veterinário Gabriel Serra, de 30 anos, outras 2 mortes ocorreram em Itapiruna, noroeste fluminense, e uma em Campos dos Goitacazes, no norte fluminense, né? 2024, 46 casos confirmados em 19 mortes, né? 2025, 33 casos confirmados e 14 mortes, né? Olha, gente, é o negócio do carrapato aí, né? A Fundação Oswaldo Cruz e Fiocruz, né, notificou aí 14 casos notificados esse ano, né? Pois é, apesar da queda no número, de alarmar, né? A febre maculosa é transmitida aí pelo carrapato, gente. De alertar, porque aqui, né, na nossa cidade, tem muita parte de zona rural, né? E esse carrapato aí, gente, olha, ele leva a óbito. Então, olho vivo e faro fino, pessoal aí da zona rural, né? Depois da lida do campo, olhar bem o corpo, né? O bicho gruda assim que a gente nem vê, né? Tem uns pequenininhos, rapaz, que a gente vai lá no pasto, aí volta coalhado daquilo. Deus me livre, rapaz, né? Tem que olhar bastante o corpo quando assim for na zona. Não é em todos os lugares, não, mas tem uns lugares que chacoalha bastante, né? Então tem que olhar, como diz o outro, olho vivo e faro fino. Olha, gente, 5h25, vamos pegar o trio, vamos pular da cama, balançar aí, meu filho, ó, botar um café no bucho, um trem aí e

Minas Gerais, rapaz! É, rapaz, aqui no nosso estado, né, na nossa cidade, aqui é Minas, aqui é pontinha da zona da Mata Mineira. Ei, coisa boa, né? É verdade, aqui é zona rural, né? Eita, coisa boa. Gente, vamos pegar o tribo, botar um trem no bucho aí e sair pro trabalho, gente. Não enrola não, 6 horas, tá perto. 5h20.

Grandes Paradas, pô. É eu, a vaca mais famosa do Brasil aí. Ela coleciona um monte de... É um monte de pessoa que não gosta da mimosa, né, rapaz? A mimosa arruma uma aberração de manhã aqui. Aí o pessoal não gosta muito dela, não. Ah, tadinha da mimosa, né? Mimosa, é um trabalho bom, né? Acordar os outros. O pessoal aí tá bravo com você, né, mimosa? Pois é. Olha só, gente. Uma mulher de 45 anos... ficou ferida ao cair em uma fossa de 8 metros de profundidade dentro de casa na madrugada de domingo, em Mar de Espanha, aqui pertinho de Pirapetinga, é próximo ali a Juiz de Fora, né? Dentro de uma fossa. Você sabe o que é fossa? Hein? Pode falar numa hora dessa? Eu não sei se pode falar. Fossa, gente, né? É um buraco que se cava no chão. Aí, né, você vai no banheiro e a caca vai para lá. É verdade. A mulher caiu dentro disso, gente. Tinha uma fossa de 8 metros aqui, perto aqui de Juiz de Fora, Mar de Espanha, né? Segundo os militares, a moradora contou que acordou de madrugada e saiu da cama para usar o banheiro. Ao se aproximar da fossa, tropeçou e caiu dentro do poço. Ela ficou presa por 3 horas. Gente, rapaz, a mulher vai ter que fazer uma limpeza. Rapaz, a vítima estava consciente quando foi atendida pelos bombeiros, que suspeitaram da fratura nas pernas e nos braços, né? Os militares usaram cordas e uma escada para descer até o fundo, né, da fossa e içar a mulher até a superfície, né? Segundo, né, não tinha muita caca ainda não. Deve ser assim, deve ter feito a fossa, né, daqueles dias. Depois de ser retirada do buraco, a moradora foi levada pelo serviço de atendimento móvel de urgência para o pronto-socorro do HPS de Juiz de Fora. Nessa segunda-feira, o HPS informou que a mulher seguia internada e que o estado de saúde dela é estável. Gente, olha, se fazia muito isso, né? Antigamente, fossa, né? É um buraco que se cavava no chão, bem fundo, né? Tapava e o esgoto que saía da casa, assim, todo, principalmente do banheiro, né? E caía ali, né? Não tinha rede de esgoto nem nada, né? Na zona rural se faz muito ainda, né? Na zona rural se faz muito isso. Aqui na nossa cidade, assim, na região, mais na zona rural, se faz muita fossa ainda, né? Mas cava um buraco fundo, né? E todos os excrementos ali do banheiro, tudo, vai para esse buraco, né? É verdade. E a mulher, coitada, foi no banheiro, caiu dentro de uma... rapaz, tem que fazer uma limpeza na mulher, de produto aí, né? Caiu lá dentro, não tinha muito excremento, não, mas o que tinha, rapaz, hein? Que... Olha, gente, eu imagino 3 horas dentro de uma fossa... Nossa, essa mulher, coitada, que sofrimento, hein, rapaz? Rapaz, meu Deus do céu, hein? Mas eu não entendo, né? Uma fossa aberta perto do banheiro. Tá louco. Olha, gente, 5h36, 5h36.

Hey, eu! Oi, gente. Eu tava rindo aqui com o nosso pessoal. A mulher caiu dentro da fossa, coitada.

gente. Bonito, bonito, bonito, né? Olha, gente, o governo de Minas Gerais, né? Fez aí um cronograma para a exigência do licenciamento anual para veículos do estado, né, daqui de Minas. A portaria foi assinada aí por Evair Barbosa, do Departamento de Estado de Trânsito, né? Conforme a portaria, gente, né, o licenciamento CRLV, correspondente ao exercício 2026, no formato impresso ou digital, o prazo estabelecido na portaria aplicada se aos veículos registrados em Minas Gerais, né? A partir das datas de exigência, o documento, as blitzes pelo estado, poderão exigir o CRLV de 2026 dos condutores, tá? Para você que aí que está com CRLV atrasado do seu carro, pode ficar em dia que a polícia agora vai intensificar as blitz para ver isso aí do CRLV. Olha só que doideira, essa outra notícia aqui, ó. Uma mulher é presa após furtar uma viatura da Polícia Militar do Rio de Janeiro durante uma fuga. A mulher de 29 anos foi presa no último domingo após furtar uma viatura da Polícia Militar e fugir pela região dos Lagos, no Rio de Janeiro. A perseguição terminou em Rio das Ostras, após o veículo oficial atingir a estrutura de um estabelecimento comercial no bairro Costa Azul. O caso começou

no Rio de Janeiro. A perseguição terminou em Rio das Ostras, após o veículo oficial atingir a estrutura de um estabelecimento comercial no bairro Costa Azul. O caso começou em Barra de São João, distrito de Casimiro de Abreu. Após perceber o furto da viatura, policiais montaram um cerco, né? E a mulher foi localizada durante a fuga e acabou presa após a colisão. Ela foi submetida a exame de alcoolemia e permanece sob custódia. Segundo as informações divulgadas, a suspeita deverá responder por furto qualificado e os danos causados aí ao patrimônio, né? Dois policiais militares e quatro da companhia responsáveis pela viatura no momento do episódio também foram detidos administrativamente. Eles permanecem no batalhão para prestar esclarecimentos ao comando da unidade sobre a circunstância que o veículo foi furtado. Essa mulher devia estar sobre efeito de droga, né? De álcool, de um monte de coisa, né? Porque, rapaz, a mulher furta aí uma viatura da polícia. Olha só que caso também aqui. O outro caso que chamou a atenção aí da população, gente. Um juiz, né? Ou um juiz bebeu vinho e acendeu cigarro com um maçarico durante uma sessão de julgamento aqui em Minas Gerais. É verdade, né? Ele, em vez de estar julgando os processos que estão, que é muitos, né, aqui no fora, ele foi flagrado bebendo vinho e fumando durante uma sessão de julgamento realizada de forma remota nessa segunda-feira, dia 10. Após a situação ser percebida, a sessão foi suspensa. A imagem da transmissão mostrou o juiz Milton Lívio Lemos Salles, auxiliar do segundo grau, levando uma garrafa de vinho à boca. Em outro momento, ele aparece acendendo um cigarro com maçarico e fumando durante a sessão. O magistrado atua no quarto núcleo de justiça, né, da família de segunda instância do Tribunal de Justiça de Minas Gerais. Em nota, o TJ informou que assim que tomou conhecimento do episódio, determinou a apuração imediata e rigorosa dos fatos. O tribunal também informou que foi instaurado um procedimento para apurar eventual falta funcional junto à Corregedoria Geral de Justiça e órgão especial judiciário do Estado, né? Como no Brasil, aqui, a justiça é lenta, é caduca, não vai acontecer nada, né? Olha, quantos processos tem no Brasil, quantos juízes tem no Brasil? Muita coisa, né? Muitos e muitos. E às vezes, né, processos ficam no fórum anos sem julgamento. Sem julgamento, né? Aí a gente vê um juiz vai para frente de uma câmera, né, numa audiência online, bebe vinho, né, fuma cigarro, tudo bem. O gosto é dele, mas não precisa fazer no momento de trabalho. Ele, né, ele, um juiz, fazendo isso, né, como é que fica a nossa justiça, que está tão abalada todo dia, gente, né? Eu vejo, né, pessoas reclamando, né, processos nos fóruns, né, e não tem julgamento. 2, 3, 4, 5 anos caduca por lá e não tem julgamento. Aí o juiz faz isso. Quem somos nós, né? O povo abre a boca, é preso, né? Aqui no Brasil, a gente não pode abrir a boca por determinadas coisas, não, que é preso. É preso por qualquer coisa aqui. Mas roubar, matar, né? Calotear, né? Dar tombo nos outros, isso pode. Isso pode. Aqui, bandido, preso, recebe pensão. Gente, bandido aqui recebe um salário que, dependendo da quantidade de filho que ele tem, recebe mais de um salário. Às vezes recebe 2, 3 salários para ficar preso, né? O trabalhador de bem recebe um salário mínimo, ainda desconta no IPS. Vai ver que país é esse, gente?

Que país que o cara honesto fica preso e o bandido fica solto? Que país é esse que o aposentado é roubado e o bandido fica solto? Que país é esse que a gente vive? Não é brincadeira não, hein? E tem gente que gosta. É, mimosa. Aqui é feio, menino. Você tá onde? Você tá do outro lado do mundo, né? Tá distante do Brasil. Aqui, meu filho, esse é Brasil. Eu tenho um vizinho rico. 5h53.

Tua gente, vai a hora. vamos trabalhar, gente. A Mimosa acordando você. Alô, Noná. Olha o café da dona.

0: Isso não é brincadeira, não, hein? É bonito demais, gente. É bonito demais.
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0: É, gente, tá na hora, né? 6 horas em ponto, gente. Tá na hora da nossa meditação do dia, aqui na nossa Manhã Sertaneja.
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0: Pois é, gente, todos os dias nesse horário, né? A gente para conversar com Deus, para falar com Deus. E essas mensagens que chegam até a gente, né? Mensagens do Criador, né? Chegam até nós através do Donato, né? Pois é. Hoje é uma palavra, gente, que toca o coração. O semeador. O semeador saiu a semear. Semeava uma parte de sementes, caiu à beira do caminho. Vieram os pássaros e a comeram. Marcos capítulo 4, versículo de 3 a 4, né? A palavra de Deus é semeada em nosso coração e vemos o quanto Deus tem semeado. É verdade, gente. Pode ser que a palavra chegue ao nosso coração e até caia, mas os espinhos a sufocam, pois somos pessoas muito preocupadas com as coisas da vida, com os prazeres do mundo. Então a palavra é sufocada. A começar em mim, em você, em cada um de nós. Essa palavra tem de cair em nosso coração e começar a produzir frutos. E não importa o tamanho desse fruto, e nem o compare a outro. É preciso que a palavra de Deus frutifique a nossa vida. Pois, gente, quantas vezes, né, a palavra de Deus é semeada em nosso coração e vemos o quanto Deus tem semeado. É assim, né? Pode ser que

Que a palavra chegue ao nosso coração e até caia, mas os espinhos a sufocam, pois somos pessoas muito preocupadas com as coisas da vida, com os prazeres do mundo, então a palavra é sufocada. Muitas vezes, gente, a gente se preocupa com tanta coisa, né? Se preocupa com o vestido, se preocupa com a calça, com o andar bonito, né? Se preocupa em sair, comprar coisas, né? Ficar bonito pro dia a dia. Tem gente que não adianta nem se arrumar que não fica, né? Tem um ditado, né, que passa na fila várias vezes. Vamos dizer assim, né? Mas a palavra de Deus tem que ser semeada de uma forma que não interfira no nosso dia a dia, no nosso cotidiano, na nossa prestação de contas com o Papai do Céu. Às vezes a gente se importa com tanta coisa, né, do mundo, comprar coisas, fazer coisas, né, e tal, e a palavra de Deus passa em branco. Nós não nos importamos muito com a palavra de Deus, só quando a gente passa aperto, né? Quando a gente passa aperto, a gente procura um canto, aí se lembra de Deus, se lembra da palavra de Deus. Quando a gente passa aperto na saúde, na vida financeira, né? Em brigas em casa, aí a gente se lembra, procura um cantinho, né? Bota o rabinho. Sem balançar, né? Assim, procura um cantinho e vai conversar com Deus. Não é nesse momento. Não é só nesse momento. A palavra de Deus tem que ser semeada a todo tempo. E a colheita, gente, né? A colheita é certa. Mas a palavra de Deus tem que ser semeada. Tem que ser semeada de uma maneira boa, né? De uma maneira boa. Senão a gente se prejudica. Senão a gente prejudica as pessoas. Senão a gente prejudica o nosso andamento no dia a dia. Essa é a palavra. Todos os dias o Silva vem aqui, né, às 6 horas da manhã, né, ler uma mensagem, pregar a palavra, né? De coração aberto, de coração sem maldade. É assim que a palavra tem que ser transmitida, semear a palavra. Quem está nos ouvindo agora, transmita essa palavra boa, transmita essa palavra de coração, uma quarta-feira abençoada. Não é, gente? Não é? Transmita uma palavra boa. Olha, um bom dia é uma palavra excelente. Às vezes a pessoa sai de casa, mas é problema até no teto, né? No alto da cabeça. Às vezes a pessoa não sabe que você tem uns problemas, né? Em casa e tal. Aí fala um bom dia com você e você não responde. Já aconteceu muitas vezes isso comigo. Às vezes você está de coração aberto, fala um bom dia com a pessoa não responde. A pessoa traz os problemas nas costas. Gente, um bom dia muda tudo. Um bom dia, uma boa tarde, uma boa noite, muda as coisas. A gente tem que ser assim. A gente tem que conviver com os problemas, conviver com aquilo que Deus, né, determinou no nosso dia e conviver. E seguir em frente. O seu vizinho não tem nada a ver com o seu problema, não. Aprenda a resolver as suas coisas e não transmitir isso para as pessoas. Falou um bom dia? Tá com problema? Responde um bom dia com um sorriso. Você vai ver se os seus problemas, né, vão acalmar. A sua vida vai acalmar, o seu organismo vai reagir melhor. Negatividade traz negatividade, gente. Um bom dia para você em Cristo Jesus. Tu és bem-vindo na casa do Senhor.

0: Gente, vamos acordar, gente. 6:11. 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

Olha a hora, gente, 6h26. É, eu mesmo, até as 7 da manhã a gente tá por aqui tocando o melhor do sertanejão Brasil pra você. Acordando você pega o trimenino. Alô, Rodrigo em Niterói, alô, Mireia, Zé Francisco.

Podcast! Olha, gente! É eu, 6h32 aqui! É a Gotria, menino! Você viu, Rodrigo? A Gilane já fez aquele café reforçado, né? Pega o tri agora, meu filho! Eu já toquei o Zezé de Camargo Luciano pra vocês, pega o tri! Até 7 horas! Alô!

Gente, um abraço grande, né, pro Ivan, né, pra Dona Aparecida, pro seu Antônio aí, Estrela d'Alva, pro Vanderlan, pro Marcelinho do Paraíba, né, galera sempre ligada curtindo a nossa programação. Mano Walter!

0: Gente, 8 minutinhos para 7 horas da manhã, aqui no nosso sertanejão.
1: Aqui, ó.

rapaz! Estamos terminando a nossa Manhã Sertaneja de hoje. Amanhã, com a graça de Deus, a gente volta às 5 da manhã. Muito obrigado pela companhia. Obrigado, gente, pela audiência. 5 da manhã, amanhã a gente volta com a graça de Deus.

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3: 7:02.
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3: 7:04.
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5: 8 horas e 38 minutos.
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2: Oi!
1: Tem pitu?
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1: Traz! 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

0: 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Garçom, traz outra aí.
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0: Obrigado, gente.
1: Você tá adora, amigo.
2: Um dos maiores bens que Deus te deu é a sua família. Família é projeto de Deus. Família não é projeto dos homens. Família é projeto de Deus. E é um dos maiores projetos, um dos mais lindos projetos. E é por isso que o diabo tem investido pesado contra a tua família. Sim ou não?
3: Sim.
2: O diabo tem investido pesado nas famílias, porque quando ele olha para a família, ele vê o maior plano de Deus para as nossas vidas. E eu já quero declarar que nada e ninguém poderá destruir a sua família. Agora o mundo está querendo nos dizer que família é fardo, que família é complicado, que família dá trabalho. Não, nós cristãos já sabemos a verdade. Toda família é uma bênção. Ergue teus braços e declara: eu e minha casa serviremos ao Senhor.

Pensa agora em cada membro da sua família. Você não vai desistir de nenhum. O sonho que você deve desejar é este: eu e minha casa serviremos ao Senhor. Um dia na sua casa. Talvez hoje você não consiga enxergar isso. Talvez está muito longe de acontecer isso. Mas um dia toda a sua casa estará aos pés do Senhor. Um dia toda a tua casa estará indo junto para a igreja. Ah, talvez muita coisa está destruindo a sua família, talvez muita coisa está destruindo a sua casa, mas nunca se esqueça, tua família é uma bênção, a tua família é uma bênção, os teus filhos são uma bênção, o teu casamento é uma bênção. 1 Timóteo capítulo 5, versículo 8 diz: aquele que se descuida dos seus, e principalmente dos de sua própria família, é um renegado, pior do que um infiel. O verdadeiro cristão, ele nunca desiste da sua família. Pegue teu braço mais alto que você pode e diga: eu não vou desistir da minha família. Eu e minha casa serviremos ao Senhor. Canta isso, vai!

0: A tua família é uma bênção.
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2: Você só tem uma vida. E durante esta vida, você só tem uma vida. E durante esta vida, por diversas vezes, você vai ter que enfrentar as tempestades. Você vai ter que enfrentar os problemas. E não tem como ser diferente. O próprio Jesus avisou: no mundo vocês terão tribulações, mas coragem, porque eu venci o mundo, e você também vai vencer. Eu não sei pelo que você está passando, eu não sei o que você está vivendo, mas coragem, coragem. Medo, meu filho. Não tenhas medo.

tempestade vai acalmar. Deus está com você no seu barco. Você não está sozinho. Amém? Diga: eu creio em ti, Jesus.

que a tempestade vai acalmar. Mas vai acalmar no tempo de Deus, não no teu tempo. E às vezes a gente não tem paciência para esperar. Eu só preciso esperar. Às vezes é um ano, dois, três, quatro, cinco, dez, quinze, vinte. Eu não sei. Mas a tempestade vai acalmar.

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que você espera tudo nele. Que você é como Maria e José, que são os anauins, os pobres do Senhor, que já não esperam nas coisas dessa terra, mas que esperam no Senhor Deus. Vá dizendo para ele: Jesus, eu estou aqui, Senhor, na tua presença. Jesus, eu te desejo, eu espero em ti, Senhor. Eu quero a ti, Jesus, e o meu coração for

0: é o melhor lugar onde eu possa estar, Senhor. Eu quero estar sempre na Tua presença, Jesus.
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4: Obrigado. 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
5: 9:57.
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0: 9:57.
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0: 9:59.
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4: 11 horas e 33 minutos.
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4: 11 horas e 33 minutos.
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4: 11 horas. E 35 minutos.
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6: Recolhe, irmão, e reza, reza aos teus.

flame no fogo do teu amor. Espírito Santo, vem, vem, necessito de ti. Clama ao Espírito agora, meu irmão e minha irmã. Diga que você necessita dele para a sua vida ser transformada, para a vida da sua família ser transformada. Ele faz nova todas as coisas. Ele é aquele que recria, recria. Ele é aquele que tira do nada a existência de tudo. É esse Espírito Criador, Santificador. Vai, suplica ao Espírito Santo, vem Espírito Santo, ajudai-me a ser bom. Ajudai-me a ser bom.

uma pessoa boa, Espírito Santo. Eu sou uma pessoa boa. Então não me deixa, Espírito Santo, no nada, no pecado. Faz com que eu viva, viva a profecia de Deus para mim, a vontade de Deus para mim, que é ser bom, que é ser boa.

0: mais uma vez pra terminar. Inspirai-me, consolai-me, inflamai-me. Amém.
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que nesta hora todos aqueles que clamam, gritam, Jesus vem. O texto sagrado nos diz: Jesus foi com os discípulos para outra margem, ele veio junto, ele nos trouxe para esta barca, ele nos trouxe para a sua presença, não para nos abandonar, não, mas para provarmos do seu amor, do seu poder, da sua ressurreição. Então nós vamos cantar, ou melhor, nós vamos rezar. Acalma, Jesus. Acalma tantos corações desesperados que nessa hora não creem que podem ser salvos. Acalma, Jesus. Tantos corações oprimidos, tantos corações desesperados. Acalma, Jesus. Filho, filha, não pula do barco, não. Permanece, aguenta firme, porque Ele está no barco. Acalma, Jesus. Acalma.

0: Fortaleza, hein, safadão!
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3: Porque se fosse eu falaria mais ou menos assim.
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0: Acho que agora é minha vez de mandar, né?
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Deus que você espera tudo nele. Que você é como Maria e José, que são os anauins, os pobres do Senhor, que já não esperam nas coisas dessa terra, mas que esperam no Senhor Deus. Vá dizendo para ele: Jesus, eu estou aqui, Senhor, na tua presença. Jesus, eu te desejo, eu espero em ti, Senhor. 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

0: teus pés. É o melhor lugar onde eu possa estar, Senhor. Eu quero estar sempre na tua presença, Jesus.
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0: Valeu, Gabi Soares. Satisfação total.
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0: 12:40.
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0: 12:40.
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0: 12:42.
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5: 14 horas e 16 minutos.
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5: 14 horas e 16 minutos.
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5: 14 horas e 18 minutos.
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0: foda, meu amigo.
1: Sem moderação, amigo.
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1: No pelo, valendo, cê tá
2: valendo.
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0: Boa noite, Uberlândia! Faz barulho aí, Uberlândia, que eu quero ouvir!
1: Que coisa linda, galera!
0: Obrigado!
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0: 15 horas e 13 minutos.
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0: 15 horas e 13 minutos.
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0: 15 horas e 15 minutos.
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2: Oi!
1: Tem pitu?
2: Tem!
1: Traz! 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

0: Obrigado, gente.
1: Você tá doido, amigo?
2: Um dos maiores bens que Deus te deu é a sua família. Família é projeto de Deus. Família não é projeto dos homens. Família é projeto de Deus. E é um dos maiores projetos, um dos mais lindos projetos. E é por isso que o diabo tem investido pesado contra a tua família. Sim ou não?
3: Sim.
2: O diabo tem investido pesado nas famílias, porque quando ele olha para a família, ele vê o maior plano de Deus para as nossas vidas. E eu já quero declarar que nada e ninguém poderá destruir a sua família. Agora o mundo está querendo nos dizer que família é fardo, que família é complicado, que família dá trabalho. Não, nós cristãos já sabemos a verdade. Toda família é uma bênção.

presença agora em cada membro da sua família. Você não vai desistir de nenhum. O sonho que você deve desejar é este: eu e minha casa serviremos ao Senhor. Um dia na sua casa. Talvez hoje você não consiga enxergar isso, talvez está muito longe de acontecer isso, mas um dia toda a sua casa estará aos pés do Senhor. Um dia toda a tua casa estará indo junto para a igreja. Ah, talvez muita coisa está destruindo a sua família, talvez muita coisa está destruindo a sua casa, mas nunca se esqueça, a tua família é uma bênção, a tua família é uma bênção, os teus filhos são uma bênção, o teu casamento é uma bênção. 1 Timóteo capítulo 5, versículo 8 diz: aquele que se descuida dos seus, e principalmente dos de sua própria família, é um renegado, pior do que um infiel. O verdadeiro cristão, ele nunca desiste da sua família. Pegue teu braço mais alto que você pode e diga: eu não vou desistir da minha família. Eu e minha casa serviremos ao Senhor. Canta isso, vai!

E durante esta vida, por diversas vezes, você vai ter que enfrentar as tempestades. Você vai ter que enfrentar os problemas. E não tem como ser diferente. O próprio Jesus avisou: no mundo vocês terão tribulações, mas coragem, porque eu venci o mundo. E você também vai vencer. Eu não sei pelo que você está passando, eu não sei o que você está vivendo, mas coragem, coragem. Não tenhas medo, meu filho. Não tenhas medo.

tempestade vai acalmar. Deus está com você no seu barco. Você não está sozinho. Amém.

que entender que a tempestade vai acalmar, mas vai acalmar no tempo de Deus, não no teu tempo. E às vezes a gente não tem paciência para esperar. Eu só preciso esperar. Às vezes é um ano, dois, três, quatro, cinco, dez, quinze, vinte. Eu não sei. Mas a tempestade vai acalmar.

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que você espera tudo nele. Que você é como Maria e José, que são os anauins, os pobres do Senhor, que já não esperam nas coisas dessa terra, mas que esperam no Senhor Deus. Vá dizendo para ele: Jesus, eu estou aqui, Senhor, na tua presença. Jesus, eu te desejo, eu espero em ti, Senhor. Eu quero a ti, Jesus, e o meu coração, força.

0: teus pés. É o melhor lugar onde eu possa estar, Senhor. Eu quero estar sempre na tua presença, Jesus.
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5: 18 horas e 8 minutos.
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5: 18 horas. E 9 minutos.
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5: 19 horas e 44 minutos.
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5: 19 horas e 44 minutos.
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5: 19 horas. E 46 minutos.
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8: Recolhe, irmão, e reza, reza aos teus.

flame no fogo do teu amor. Espírito Santo, vem, vem, necessito de ti. Clama ao Espírito agora, meu irmão e minha irmã. Diga que você necessita dele para a sua vida ser transformada, para a vida da sua família ser transformada. Ele faz nova todas as coisas. Ele é aquele que recria, recria. Ele é aquele que tira do nada a existência de tudo. É esse Espírito Criador, Santificador. Vai, suplica ao Espírito Santo, vem Espírito Santo, ajudai-me a ser bom. Ajudai-me a ser bom, a fazer a tua vontade, a vontade do Pai, do Filho. Ó Espírito Santo, ajuda a minha família a ser boa, os meus filhos, o meu esposo, a minha esposa. Ajuda-nos a ser bom, porque Deus, quando nos criou, Ele viu, Ele disse que tudo era bom. E eu sou uma pessoa boa, Espírito Santo, eu sou uma pessoa boa. Então não me deixa, Espírito Santo, no nada, no pecado. Faz com que eu viva, viva a profecia de Deus para mim, a vontade de Deus para mim, que é ser bom, que é

0: inflamar-me mais uma vez pra terminar. Inspirar-me, consolar-me, inflamar-me. Amém.
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que nesta hora todos aqueles que clamam, gritam, Jesus vem. O texto sagrado nos diz: Jesus foi com os discípulos para outra margem, ele veio junto, ele nos trouxe para esta barca, ele nos trouxe para a sua presença, não para nos abandonar, não, mas para provarmos do seu amor, do seu poder, da sua ressurreição. Então nós vamos cantar, ou melhor, nós vamos rezar. Acalma, Jesus. Acalma tantos corações desesperados que nessa hora não creem que podem ser salvos. Acalma, Jesus. Tantos corações oprimidos, tantos corações desesperados. Acalma, Jesus. Filho, filha, não pula do barco, não. Permanece, aguenta firme, porque Ele está no barco. Acalma, Jesus. Acalma.

0: Fortaleza e Safadão.
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que você espera tudo nele. Que você é como Maria e José, que são os anauins, os pobres do Senhor, que já não esperam nas coisas dessa terra, mas que esperam no Senhor Deus. Vá dizendo para ele: Jesus, eu estou aqui, Senhor, na tua presença. Jesus, eu te desejo, eu espero em ti, Senhor. Eu quero a ti, Jesus. E o meu coração foi

0: é o melhor lugar onde eu possa estar, Senhor. Eu quero estar sempre na Tua presença, Jesus.
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0: 20h50.
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0: 20h50.
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0: 20h52.
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